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1: 21 horas e 43 minutos.

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1: Uma hora e 18 minutos.

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1: Quatro horas e 47 minutos.

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1: 8 horas e 26 minutos.

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1: Senhoras e senhores, já estamos por aqui, ó. A partir de agora a gente se fala, a gente faz a festa no seu rádio até as 12, com muito som de qualidade, muita música boa, e você é meu convidado especial pra gente viajar aqui nas ondas potentes da 87,9. Senhoras e senhores, já estamos por aqui, ó. A partir de agora a gente se fala, a gente faz a festa no seu rádio até as 12, com muito som de qualidade, muita música boa, e você é meu

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0: Esse é o som de Chitãozinho e Chororó. Na melhor sequência do seu rádio, passou por aqui, ó. Edson e Hudson, também Gino e Geno e Rio Negro Solimões, quem abriu a melhor sequência do rádio em Patos de Minas. Você sintoniza e dá de cara com sucesso. 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
0: Na Casa da Música, o sucesso continua. Bruno e Marrone pela porta da frente. 9:16. Aumenta o volume, vamos acordar, rapaziada.

0: Olha aí o som de Rick Renner, Ela é Demais. Alô, Marilene Nazaré aí no Sebastião Amorim. Forte abraço, obrigado pelo carinho, sintonia, também audiência. Abraço pra você e toda a sua família. Tá ligada sempre aí com a gente. Valeu, valeu por fortalecer com a gente aí, ó. Tudo de bom, hein? 87
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0: Oficialmente a Casa do Sucesso.

0: Que legal, hein, Christian Ralph, cheiro de shampoo. A gente tocando aqui é o som que você quer ouvir na sintonia mais gostosa do seu rádio. Seu Domingão, com muito mais energia, muito mais alegria pra você. 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

João Paulo e Daniel. E a loira do carro branco. Alô, Cleo. Valeu, abraço pra você. Sua família também. Ótimo domingo pra todos aí. João Paulo também tá ligado. Alô, Letícia. Valeu, valeu. Marilene Nazaré pediu e a gente vai tocar. Renan e Raí na sequência. Tudo de bom pra você que sintoniza. A número 1 em Patos de Minas. Toca muito mais músicas e é menos blá blá blá. É do seu jeito.

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0: Esse é o Zezé e Luciano, Madrugada em Meu Olhar. Oi, Ana Lúcia, valeu, pessoal em Carmo do Paranaíba, sempre, sempre aqui com a gente, ó, valeu, valeu.
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0: Só as melhores tocando pra você. Aumenta o volume. 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
1: Só música boa, só sonzeira, só as melhores pra você levantar seu domingo aí, ó, com aquela energia lá pra cima, energia maravilhosa aí, tá bom? Tamo aqui pra isso. 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
4: Conta aí, compadre.
5: Dois prisioneiros foram colocados na mesma cela.
4: Ah.
5: Aí um, pra puxar assunto, né, falou, escuta, quantos anos você pegou? Falou, peguei 30. E você? Aí eu peguei 28. Ah, então você fica com a cama perto da porta que você vai sair primeiro, né?
4: Nossa.
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8: Olha, estamos de volta com muito mais músicas e muito mais sucessos na número 1 em Patos de Minas. A mais gostosa do seu rádio, sempre tocando a música do jeito que você gosta, do jeito que você quer, né? 87 Hits é o jeito mais gostoso de você ouvir música.

0: Jorge Matheus!
1: E deu uma
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Esse é o som de Humberto e Ronaldo, na sequência maravilhosa aqui do seu rádio. 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Na Casa da Música tem Leandro e Leonardo, Talismã, aumenta o volume e desce mais um aí, ó.

0: Fernando Moreno, sucesso pra você, garoto.
1: Rapaz.
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0: Fred e Fabrício, te amar é meu talento. Alô, Daniel. Daniel Evangelista tá ligado sempre aí com a gente, domingando ao som da 87. Abraço, Daniel. Obrigado pelo carinho, pela sintonia sempre aí, ó. Tamo junto, hein? 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Galera, dá um giro aqui, a gente volta rapidinho trazendo muito mais sucessos na melhor e muito mais gostosa de se ouvir.
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0: do sertanejo, agora uma hora diretão, só compassado de presente pra você aqui, ó. A gente vai mudar a batida, hein?
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0: Alô, Luciana, no Alvorada, valeu, aumenta o volume aí, Daniel também, tá com sono máximo, até as 12, tamo junto, fortalece aí porque é nóis, Queiroz!

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1: Abraço aí, Luciana, valeu, tá em Carmo do Paranaíba, com sono 12 aí, valeu, valeu. Marcelo Paulista também já deu toque, tá ligado, fortalecendo aí com a gente, tamo junto, hein. Alô, Luciana, também no Alvorada, valeu, juntos e misturados aqui na melhor.

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0: Que paulada, hein? Cê tá doido? Isso aí, ó, é tema do filme Sylvester Stallone. Que pancada, meu Deus do céu. E a 87, ela injeta no seu rádio aí, energia positiva, deixando seu domingo lá pra cima. Você é meu convidado especial. Todo domingo, a partir das 9, a gente se fala. De 9 às 11, o melhor do sertanejo. De 11 ao meio-dia, essa viagem lá no fundo do baú, no túnel do tempo, aqui com a 87. Você que é fã de flashback, só reforçar pra você que a gente tem 3 edições de segunda a sexta-feira, 7 às 8 da manhã, Retro Hits. De 11, 10 às 11 da manhã, uma hora direto, sem intervalo, sem comercial, nada de encher o seu saco, só música. E depois tem um flashback total com o Wender Nogueira, tá bom? Depois você vai pra internet lá e acessa 87naveia.com. De 9 até as 6 da manhã, só musicão. É 87 fazendo de tudo pra deixar você feliz o tempo todo. Thaís, Edvaldo, Carol, Lucas no Barreiro. Ótimo final de semana, valeu. Tudo de bom aí, ó.
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Só sonzeira no seu finalzão de semana. E o Tio tocando por aqui, ó. Toto também passou por aqui. A sequência maravilhosa do jeito que o ouvinte 87,9 ele merece. Pouco papo e muita música é aqui na melhor. 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

0: Esse é o som do Bon Jovi. Que sonzeira, hein? Uma hora só com o passado aí pra você viajar sem pagar passagem. Sonzeira uma atrás da outra. Galera, agora faltando 6 minutinhos pro meio-dia, é hora da gente tirar o time do campo. 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Alô, Cláudio. Valeu, hein? Tamo junto. 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Galera, para você eu desejo uma ótima tarde. Fica com Deus, porque com ele eu tô indo e a gente se fala no domingo às 9. Aí a gente toca 2 horas com o melhor do sertanejo e depois a gente faz essa viagem que você acabou de conferir. Mas fica ligado aí, porque tem 2 horas de flashback que eu tava aqui selecionando e vai ser uma atrás da outra nesse naipe aí, pra você não mudar de sintonia. Você sabe que aqui é muito melhor, pouco papo e muita música. Valeu, tudo de bom, hein? Tchau, tchau.
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1: 16 horas e 3 minutos.

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1: Dezoito horas e um minuto.

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1: 19 horas e 2 minutos.

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